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Obrigada por nos estar a acompanhar.

as ações do exército israelita contra símbolos sagrados de cristãos e muçulmanos estão a gerar uma profunda crise ideológica e violações do direito internacional, para além de meras mensagens formais de condenação. Especialistas sublinham que, ao contrário da narrativa de incidentes isolados, os ataques ao patrimônio religioso ancestral na região enfrentam uma cultura de impunidade institucionalizada. Está a ouvir uma síntese da análise de Zeynep Djonkar, inscrita para a TRT World. O exército israelita voltou a emitir uma declaração pública após a divulgação de imagens que mostram a profanação de uma estátua da Virgem Maria por um soldado israelita na aldeia de Debel, no sul do Líbano. O porta-voz do exército afirmou que o incidente está a ser tratado com seriedade e que o comportamento do soldado se desviou dos valores das Forças Armadas, uma declaração praticamente idêntica à emitida há cerca de 3 semanas após a destruição de uma estátua de Jesus Cristo, também no Líbano. A repetição e previsibilidade deste tipo de linguagem oficial tem levado as comunidades cristãs da região a considerá-la cada vez menos credível. Segundo especialistas, os ataques a símbolos e locais sagrados cristãos não são uma série de incidentes isolados, mas sim a expressão de uma base ideológica específica. O especialista em sionismo cristão, Stephen Cizer, descreve o sionismo como uma expressão de supremacia colonialista de povoamento, afirmando que esta visão funciona através de mecanismos de apartheid, expropriação e segregação. Acrescenta ainda que o sionismo só pode expandir-se através de limpeza étnica e, quando necessário, genocídio. Segundo Cizer, a desvalorização dos povos autóctones e das suas crenças está na origem de um século de destruição de locais de culto. No caso mais recente no sul do Líbano, após um soldado ter partido uma estátua de Jesus Cristo, a pena de 30 dias de prisão militar aplicada aos responsáveis foi considerada pela comunidade internacional como totalmente insuficiente. A Assembleia dos Bispos Católicos da Terra Santa, numa declaração assinada pelo cardeal Pier Battista Pizzaballa, afirmou que o incidente foi recebido com profunda indignação e condenação incondicional. A Assembleia sublinhou que estes atos não representam apenas uma ofensa religiosa, mas também uma grave violação do respeito pela dignidade dos outros, constituindo um falhanço moral. Além disso, mais de 150 líderes judeus em todo o mundo classificaram o ato como uma profanação do nome de Deus, publicando uma declaração de pedido de desculpas dirigida ao mundo cristão. O professor Amalendo Misra, da Universidade de Lancaster, chama a atenção para o facto de as comunidades cristãs vulneráveis suportarem o peso mais pesado dos conflitos em curso no Médio Oriente. Misra descreve a destruição de

antigos locais de culto e símbolos nas terras onde o cristianismo nasceu como uma grande perda para a comunidade internacional, recordando as obrigações jurídicas e éticas dos estados na proteção deste patrimônio cultural. A abordagem de Israel em relação aos locais religiosos tornou-se particularmente evidente nas aldeias de Debel e Yaroum. Depois de admitir os danos causados a um mosteiro católico em Yaroum, o exército israelita tentou afastar a responsabilidade alegando que o edifício não apresentava qualquer símbolo religioso. No entanto, Abdou Abu Qassam, diretor do Centro Católico de Informação, rejeitou esta justificação, sublinhando que estes edifícios não eram bases militares, mas sim centros de paz e educação. As violações na região não se limitam a estes casos. Em julho de 2025, um ataque ao complexo da Igreja da Sagrada Família, a única igreja católica de Gaza, provocou vítimas civis. A Igreja de São Porfírio, uma das mais antigas da região, também foi alvo de ataques enquanto civis ali procuravam refúgio. E os exemplos continuam. Segundo o Centro de Dados para a Liberdade Religiosa, só em 2025 foram registrados 181 incidentes de assédio contra instituições e símbolos cristãos em Israel. Nos primeiros três meses de 2026, foram acrescentados mais 44 casos. A Convenção da Haia de 1954 para a proteção dos bens culturais em caso de conflito armado, da qual Israel é signatário, proíbe explicitamente danos deliberados contra patrimônio religioso e cultural. Especialistas afirmam que penas simbólicas de prisão e pedidos de desculpa padronizados não substituem as sanções legais previstas pela Convenção. O professor Misra considera que a destruição destas estruturas, reconhecidas pela Unesco como Patrimônio Comum da Humanidade, constitui crimes morais e humanitários. O facto de a aldeia de Debel ter sido alvo de ataques, apesar de estar isenta das ordens de evacuação israelitas, enfraquece a tese de que estas violações acontecem por engano. Stephen Cizer defende que a visão discriminatória subjacente ao sionismo deve ser condenada internacionalmente e que os responsáveis devem ser julgados por crimes de guerra. Observa-se também que, apesar destas táticas de dividir para governar, a solidariedade entre as comunidades muçulmanas e cristãs da região está mais forte do que nunca. Caros ouvintes, acabaram de escutar uma síntese do artigo de Zeynep Jonkar para a TRT World sobre as violações do exército israelita contra símbolos sagrados e a institucionalização da impunidade. Até breve!

Quer se trate de uma criança ou de um adulto, ninguém consegue dizer não a umas bolas de gelado nos dias quentes de verão. O gelado de leite simples, de cacau ou de fruta nunca perdeu a sua característica de ser o doce e refresco dos meses quentes de verão. Do passado ao presente. Embora não seja possível encontrar uma resposta para a questão de saber onde foi feita pela primeira vez e quem o descobriu, as fontes históricas revelam que o gelado fazia parte de cultura alimentar de muitas civilizações, da China ao Egito, da Grécia ao Império Romano, nos tempos antigos. É importante não se deixar enganar pelo facto de o gelado ser bastante simples de fazer hoje em dia, porque aqueles que queriam fazer gelado há séculos atrás tinham primeiro de armazenar a neve recolhida no cume das montanhas em poços profundos, depois misturá-la com leite e extratos de fruta na estação quente de verão e mantê-la fria. Nos primeiros tempos, eram viajantes e os mercadores que levavam a fama do gelado, que era sabor indispensável dos palácios imperiais chineses, egípcios e romanos. Aos cantos mais remotos do mundo, o gelado, cujos pormenores de produto foram surgindo com o tempo e se difundiram junto do público, tornou-se parte da nossa cultura alimentar durante muitos anos, independentemente de verão e do inverno.

Embora a história do gelado, que tem muitos tipos ou sabores diferentes, remonte a séculos atrás. A história de picolé, na verdade, o doce resultado do aquecimento de uma criança pequena. Num dia frio de inverno em 1905,

um rapaz chamado Frank Epperson, que vivia em São Francisco, entra sorrateiramente na cozinha de sua mãe para preparar uma bebida para si próprio e rapidamente tira água, soda em pó e rapidamente tira água, soda em pó e sumo de fruta de armário de madeira. Epperson vai para a alpedre da casa, coloca estes três ingredientes num copo e mexe-os bem com uma pequena vara de madeira que encontra por perto. Mas esquece-se da sua bebida fora de casa, no frio glacial, porque a sua mente estava presa no jogo que estava a jogar lá dentro.

Un día, cuando Frank Epperson se levanta de cama, lembra-se da bebida que queixou no alpedre da casa e vai rapidamente para o alpedre. O que ele encontra é uma mistura gelada com sabor a fruta em forma de copo com um palito no meio. Epperson criou acidentalmente a primeira e original versão da atual picolé e gostou muito de seu sabor. Epperson começou por distribuir a sua nova invenção aos seus amigos de vizinhança que tinham a sua idade, e eles também gostaram. Epperson, que fazia frequentemente este novo gelado em casa, apercebeu-se de que também podia utilizar o picolé comercialmente e, em 19 de agosto de 1924, patenteou-o, criou a sua própria empresa e colocou-o no mercado, mas tinha um sério concorrente contra a sua invenção acidental.

Emerson foi acusado de violar os seus direitos de propriedade intelectual, ou seja, de roubo, por uma empresa que era um dos atores mais poderosos do mercado de gelados nos Estados Unidos da América naqueles anos. A empresa intenta uma ação judicial contra Frank Emerson, mas após 6 meses, as partes chegam a um acordo e Emerson vende a sua empresa, que fundou para produzir gelados. A empresa intenta uma ação judicial contra Frank Emerson, mas após 6 meses, as partes chegam a um acordo e Emerson vende a sua empresa, que fundou para produzir gelados, à empresa rival. O picolé, que rapidamente se torna o preferido sobretudo das crianças nos dias quentes de verão, começa a ser distribuído em todos os Estados Unidos, a partir de 1925, com uma produção a nível de fábrica em todo o país e grandes campanhas publicitárias. Embora tenham passado mais de 100 anos desde a sua primeira descoberta e muitas marcas diferentes tenham continuado a sua produção com novos sabores de fruta, a fórmula básica e o sabor de picolé nunca mudaram.

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Até amanhã, aqui na Rádio TRT Português.